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2: Bonita canção aí na voz de Abílio e Manuel, Coração de Pedra. Antes, Hoje Caminho com Deus, na voz do cantor Luiz de Carvalho, abrindo a nossa programação desta noite maravilhosa.

Agora eu trago pra você, lembrando que o nosso WhatsApp é o 629-8176-6951. 629-8176-6951. A gente traz agora pra você o Fogo Cai.

Shirley Carvalhais cantou pra gente a canção bonita Eu Era Triste. Antes teve da dupla Antônio e Dilma a canção Eu Era... Não, O Fogo Cai, né? Eu não lembro, eu... Fugiu o nome dessa menina que cantou nesse hino aí pra mim agora. Não sei se era Jussara, não me lembro bem, aqui na meu disco, no LP não aparece o nome da cantora, mas o título da canção é O Fogo Cai.

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1: Atendendo o irmão Leoni Barroso, da cidade de Manaus, Amazonas, participando comigo. Abraço, irmão Leoni, Deus abençoe você. Obrigado de coração aí pela audiência. Pediu e vai ouvir Os Canarinhos de Cristo, Seu Nome

Atendendo agora a irmã Madalena Rodrigues, da cidade de Trindade, Goiás. Alô, irmã Madalena, Deus abençoe. Obrigado aí pela audiência, Deus abençoe ricamente. Irmão José Hélio também, seu esposo. Deus abençoe a todos vocês aí na cidade de Trindade, a paz do Senhor. Pediu e vai ouvir, o Senhor da Ceifa chama. Canção da Harpa Cristã aí, pra gente recordar.

Bonita demais essa canção, né? Débora Miranda e Lorival de Almeida cantando O Choro, do disco Sonho, gravado em 1987. Gravado em 1987 pela gravadora A Voz da Libertação. Antes, a gente tocou a canção da Harpa Cristã, a canção O Senhor da Ceifa, a canção linda, pedido da minha querida irmã Madalena Rodrigues, da cidade de Trindade, Goiás. Um abraço, Deus te abençoe, viu?

Sueli Muniz cantou pra gente a bela mensagem musical pra você, Sou de Cristo, Sou de Cristo. Antes, a gente ouviu Pra Nunca Mais Chorar, do conjunto Voz da Verdade. Canção bonita, né? Essa canção fez parte do programa Encontro com o Senhor, da gravadora Califórnia, quando era apresentado.

dado pelo Ariovaldo Alegretti, proprietário da gravadora, um dos proprietários, né, da Califórnia, coordenador da gravadora Califórnia, porque o proprietário mesmo era o senhor Mário Vieira. Mário Vieira. É, que saudade, né?

Bonita mensagem musical você ouviu na voz do saudoso amigo cantor Valdomiro Silva, Cântico da Liberdade. Antes você ouviu mensagem final com a cantora Cida.

agora eu trago pra você a canção bonita do cantor Tony Silva, que era a abertura do programa Peça o Seu Hino Preferido, uma das canções de abertura do programa Peça Seu Hino Preferido, Uma Fatia Só. Boa noite pra você.

Maravilhoso! Galhos Secos, você ouviu aí na voz do grupo Som Maior. Antes, a gente ouviu a canção do Tony Silva, Uma Fatia Só.

maravilha, você ouviu aí a linda mensagem musical na voz do Marquinhos, cantando o lindo hino Amor Incomparável. Saudade de Mato Grosso, gente, hein? Antes, Sinal de Alerta cantou a canção Creio.

62981766951 é o nosso WhatsApp para você participar e pedir aquela canção que marcou a sua vida, como está fazendo o meu querido irmão Edmilson do Jardim Novo Mundo, aqui em Goiânia, Goiás. Participa, pede e vai ouvir, irmãos Leonel, irmãs Leonel, voando com os querubins.

Brincar com Deus é extremamente perigoso, pois implica tratar Ele com irresponsabilidade, desrespeito e presunção. É importante lembrar que Ele é supremo e soberano, e seu poder vai além da nossa compreensão e capacidade humana. O problema é que o ser humano se torna tão arrogante e presunçoso que acha que pode desafiar o Senhor, sem que nada aconteça com Ele. Na história está cheio de pessoas que zombaram e desafiaram a Deus e pagaram um alto preço por isso. E o preço dessa zombaria saiu bem caro, custando suas próprias vidas. O interessante é que a própria palavra de Deus nos faz um alerta sobre o perigo de zombar e desafiar o Senhor. Gálatas capítulo 6 e verso 7 nos adverte dizendo: não vos enganeis, de Deus não se zomba, pois aquilo que o homem semear, isso também ceifará. Nesse vídeo, nós vamos conhecer 5 acontecimentos onde as pessoas zombaram de Deus e acabaram perdendo a vida por isso. Número 1. Titanic. Quem não se lembra do icônico e imenso navio chamado Titanic? Ele foi considerado o maior e mais seguro navio da sua época. No entanto, em sua primeira viagem, ele acabou encontrando um destino trágico. Antes da sua viagem inaugural, uma mulher abordou um dos construtores do navio para questionar se era verdade que o Titanic era inafundável. Com uma confiança aparentemente inabalável, o construtor respondeu: minha senhora, nem mesmo Deus poderia afundar este navio. No entanto, a história nos mostra que nem mesmo a arrogância e a grandiosidade do Titanic foram capazes de desafiar as forças imprevisíveis da natureza, que são curiosamente controladas pelo Senhor. Durante a sua primeira viagem, ele colidiu com um imenso iceberg, um gigante de gelo com aproximadamente 30 metros de altura, resultando em um grande rombo no casco do lado direito, com cerca de 90 metros de comprimento. Para ter uma noção do tamanho do impacto, isso é equivalente à altura de um edifício de 25 andares, ou quase a distância entre duas traves de um campo de futebol. Essa colisão desencadeou uma série de eventos catastróficos que levaram ao afundamento do Titanic. Apesar dos esforços heróicos de muitos tripulantes e passageiros, a embarcação não conseguiu resistir à quantidade massiva de água que invadiu o navio, afundando nas águas geladas do Atlântico Norte, resultando em uma das maiores tragédias marítimas da história. Desde então, o nome Titanic permanece como um lembrete trágico da fragilidade humana diante das forças naturais e como uma lição contínua de sempre respeitar a criação e o nome de Deus. Número 2. Ricardo Boixat. Boixat era um dos jornalistas mais respeitados do Brasil e conhecido por sua atuação no Jornal da Band e na Rádio Band News. Durante uma entrevista no programa chamado Agora é Tarde, apresentado por Danilo Gentili, ele fez um comentário um tanto quanto sarcástico sobre o juízo final, arrancando gargalhadas da plateia. Na ocasião, ele brincou sobre o fato das escolas e repartições públicas não funcionarem no dia do juízo final, zombando claramente sobre as profecias descritas na Bíblia Sagrada. Em relação a cuidados recomendados pelos médicos para enfrentar o juízo final, Boixat disse que era aconselhável vestir roupas leves, beber bastante água e evitar alimentos gordurosos, visando garantir o bem-estar físico em um contexto de calamidade iminente. Mais uma vez, a soberba e presunção humana se fizeram presentes, gerando um resultado catastrófico. Em Êxodo capítulo 20, verso 7 diz: não tomarás o nome do Senhor teu Deus em vão, porque o Senhor não terá por inocente o que tomar o seu nome em vão. É difícil dizer se essa palavra do Senhor se cumpriu, mas o fato é que Ricardo Boixat faleceu no início da tarde de uma segunda-feira, em 11 de fevereiro de 2019, quando o helicóptero que ele estava a bordo caiu na rodovia Anhanguera e colidiu com a parte dianteira de um caminhão em movimento. Esse acidente não só resultou na sua trágica morte, como também deixou claro que com Deus não se brinca. Número 3. Marilyn Monroe. Marilyn Monroe teve a visita do grande missionário americano Billy Graham durante uma de suas apresentações. Billy, um pregador das Escrituras, disse que foi enviado por Deus àquele lugar para transmitir a mensagem a Marilyn. No entanto, após ouvir a mensagem do Evangelho, ela respondeu: não preciso do seu Jesus. Surpreendentemente, apenas uma semana depois desse encontro, Marilyn Monroe foi encontrada morta em seu apartamento, chocando o mundo e trazendo à tona diversas especulações e teorias. Ela morreu com 36 anos de idade, e a causa da sua morte foi determinada como uma overdose de medicamentos. Curiosamente, esse é mais um caso onde o ser humano se esquece que é um ser mortal e deixa a soberba falar mais alto do que sua razão.
A própria Bíblia nos adverte contra a arrogância e a presunção diante de Deus. No livro de Provérbios 16, verso 18, está escrito: a soberba precede a ruína, e a altivez do espírito, a queda. Número 4. Tancredo Neves. Durante a campanha presidencial de 1985, Tancredo Neves afirmou que se tivesse 500 votos do seu partido, nem mesmo Deus o tiraria da presidência da República. O interessante é que ele conseguiu obter os votos necessários, porém, um evento trágico impediu que ele assumisse o cargo tão almejado. Pois, um dia antes de tomar posse, Tancredo foi acometido por uma doença, e sua condição de saúde piorou rapidamente, e ele não resistiu, vindo a falecer. O seu falecimento foi um momento de profunda tristeza para a nação, gerando comoção e luto em todo o país. Afinal, ele era um político reconhecido por sua trajetória e liderança no cenário nacional, e foi uma figura central na transição do regime militar para a democracia no Brasil. Sua eleição para a presidência representava a esperança de tempos de mudança e estabilidade política. Romanos capítulo 13 diz que toda autoridade é constituída por Deus. Então, se ele tem o poder de colocar alguém no poder, ele também tem poder para tirar. Em Deuteronômio está escrito: vede agora que eu sou o único, eu somente, e mais nenhum Deus além de mim. Faço morrer e faço viver, faço adoecer e faço sarar, e ninguém há que seja capaz de livrar-se da minha mão. Número 5. John Lennon. Em 1966, durante uma entrevista para uma revista americana, John Lennon fez uma declaração polêmica sobre o cristianismo. Ele afirmou: o cristianismo vai se acabar, vai se encolher e desaparecer. Eu não preciso discutir sobre isso. Estou certo que Jesus era legal, mas suas disciplinas são muito simples. Hoje, nós somos mais populares do que Jesus Cristo. Essa declaração de Lennon, que já estava em sua carreira solo na época, gerou muitas controvérsias e repercussões. As palavras dele sobre serem mais famosos que Jesus Cristo provocaram reações intensas, especialmente nos Estados Unidos, onde o cristianismo tinha forte presença. No entanto, alguns anos mais tarde, em 1980, Lennon foi tragicamente assassinado por um de seus próprios fãs. O agressor disparou 5 tiros contra ele e permaneceu no local do crime, sentado e dizendo: agora eu sou mais famoso do que John Lennon. Esse trágico evento mostra mais uma vez que desafiar e brincar com Deus pode ter consequências extremas e imprevisíveis. Essas foram algumas pessoas que ousaram zombar e desafiar o Senhor, porém tem muito mais histórias parecidas com essas. Se você quer conhecer mais a palavra de Deus, acesse os links aqui na descrição. Pelo vídeo de hoje é isso. Abraço e até.

Bonita mensagem musical aí, a história. Cadê aqui? A história de Cristo. Pastor Joel Falcão. Antes a gente ouviu essa história, essa reflexão aí, né, sobre não se brinca com Deus, né? Eu gostaria de poder confirmar algumas informações que tem nessas mensagens. Eu gosto muito, mas algumas informações elas não são muito claras, né? Né? Alguns personagens eu não sei, não existe registrado o que elas disseram, né? Existem muitos boatos, até onde eu sei, também existem alguns que são boatos que não dá para confirmar. Se dá para confirmar, eu não tenho. Se alguém tiver, eu gostaria de saber, por exemplo, Tancredo Neves. Eu não sei se Tancredo Neves realmente disse o que essa história diz, que ele disse que se ele conseguisse o tanto de voto, nem Deus tirava ele. Eu não sei se ele disse isso. Não, realmente, eu não, na época, eu não lembro disso ter repercutido dessa forma, não. Mas, se ele disse, foi dito, né? Mas eu não sei realmente. Algumas informações eu não sei se houve essas informações. Mas de qualquer forma, vale aí e não se deve brincar, né, com Deus. Antes a gente ouviu Irmãs Leonel cantando Voando com os Querubins. Pedido do meu amigo, irmão Leonel. Irmão. Quem que me pediu aqui, gente? Ah, o irmão lá de. Oi, lá do setor Jardim Novo Mundo, meu amigo irmão Edmilson, Deus abençoe, meu irmão.

te lembrar uma canção belíssima do cantor Sérgio Lopes, né? Sérgio Lopes cantando bonito, tem te lembrar aqui na nossa programação. Essa canção é bonita demais. Antes, a gente ouviu Aracy Miranda e Sofia Cardoso cantando Volte, Ovelha Perdida.

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Renato Suete cantou a linda canção Amigo é Assim. Antes, Tudo é Alegria, na voz da Sandrinha.

saudade, hein? 1985, Joel e Jonas, Sou Agradecido, do disco Palavras, gravado pela Dejanir Produções, né? Joel e Jonas, Sou Agradecido. Antes, a canção Sumiram, na voz do Luiz Arthur.

trazendo agora para matar a saudade ela, Aparecida Ferreira, saudosa Aparecida Ferreira, ela que gravou um único LP pela GCS na década de 1980, em 1980 na verdade, gravou o disco Angústia de Jesus, e a gente vai trazer o título do disco para você recordar, Aparecida Ferreira e a Verinha também junto, né, irmã dela. E o Gedivaldo Calixto fazendo os backs, muito bonito. Angústia de Jesus.

0: E você ouviu aí, Gesildo Calixto, Cidade Nova. E a gente vai chegando ao final do programa. Senhor Jesus, obrigado pela oportunidade de mais uma vez louvar ao Senhor com os nossos queridos ouvintes. Agora, Senhor, ao encerrar esta programação, que o Senhor possa abençoar a vida de cada um dos meus irmãos, dando saúde, dando graça, dando vitória, para que todos tenham uma noite abençoada, Senhor, de descanso e paz. Eu entrego tudo a Ti nesse instante e Te peço, no nome santo do Senhor Jesus, amém e amém. Final de programa, despeço na paz do Senhor, prometendo voltar amanhã às 21 horas, se o Senhor nos permitir. Fique na Paraná Gospel com Denise Fernandes e o Tocando Corações, e nas outras emissoras, programação musical. Grande abraço, fique com Deus e até lá, se Deus quiser, né? Para você, que Deus abençoe sua vida.
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2: Onze horas.
3: Assim diz a Bíblia.
4: Ora, a fé é a certeza de coisas que se esperam, a convicção de fatos que se não veem. Hebreus capítulo 11, verso 1.
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2: Onze e dois.
3: Assim diz a Bíblia.
4: Disse Deus: de ti farei uma grande nação, e te abençoarei, e te engrandecerei o nome. Sê tu uma bênção. Gênesis capítulo 12, verso 2.
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3: Onze e quatro.
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7: Boa noite, graça e paz, amores. Uma excelente noite de terça-feira. Terça-feira, dia 18 de agosto de 2026. Sou Denise Fernandes. A partir de agora, te faço companhia com o nosso Tocando Corações. As mais românticas, nacionais e internacionais, com muito amor, com muito carinho. Aquela

para você participar. O meu Instagram, Denise Fernandes Locutora, à sua disposição. Sejam todos bem-vindos. Muito obrigada pelo carinho, pela companhia. Vamos falar com o Senhor? Pai amado, Pai maravilhoso, obrigada pelo dia lindo que passou. Que tenhamos uma noite de paz, uma noite abençoada na sua doce presença. Abençoe, Pai, as famílias que estão na sintonia. A minha vida, a vida dos meus familiares, projetos, finanças, a nossa vida espiritual, Pai, nosso ministério. Abençoe, Senhor. É o nosso pedido e te agradecemos por tudo. Amém e graças a Deus. Chegando à nossa primeira sequência musical, ótima noite.

Tá aí, meus amores, esse é o nosso Tocando Corações, fechando muito bem a nossa primeira sequência. Bem-vindo, bem-vinda. Obrigada pelo carinho, pela companhia, para você participar, nossos contatos liberados. Que Deus abençoe a sua noite. Chegando mais uma sequência abençoada. Linda noite.

0: Aí, meus amados, esse é o nosso Tocando Corações, fechando mais uma lindíssima sequência. Tá na hora do intervalo, rapidinho, eu volto já com muito mais.
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3: Assim diz a Bíblia:
4: tende em vós o mesmo sentimento que houve também em Cristo Jesus. Filipenses 2:5.
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3: Onze e 28.
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0: Estamos de volta conosco, Tocando Corações, nessa noite especial. Obrigada pelo carinho da audiência. Que Deus abençoe sua noite. Que Deus abençoe seus projetos. Tocando Corações segue com muito carinho para você participar. Nossos contatos liberados. Meu Instagram, Denise Fernandes Locutora. Chegando mais uma de amor. Ótima noite.

Muito bem, amores. Fechando mais uma lindíssima sequência, segue o nosso Tocando Corações nessa noite especial. Sou Denise Fernandes. Nossas plataformas digitais liberadas para você participar. Fique à vontade para mandar aquele recadinho apaixonado para aquela pessoa especial na sua vida. Chegando mais uma de amor. Ótima noite.

0: Aí, amores, esse é o nosso Tocando Corações e com essa sequência linda que acabamos de ouvir, finalizando a edição dessa noite maravilhosa. Obrigada pelo carinho e pela companhia. Beijos, até amanhã. Tchau, tchau.
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4: Combate o bom combate da fé. Toma posse da vida eterna, para a qual também foste chamado, e de que fizeste a boa confissão perante muitas testemunhas. 1 Timóteo 6,12.
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13: Você sabe que a raposa parece um cachorro, mas não é. E ela é muito mais esperta do que qualquer cão que você já viu. Mas a raposa é um animal selvagem. Porém, escute só. Um lenhador pegou um filhotinho de raposa e criou junto com ele. Cuidou de uma tal maneira e domesticou tanto que aquela raposa era como um animal de estimação. Aquele lenhador era recém-casado e a sua esposa estava grávida. Mas, por fatalidade, a sua esposa morreu no parto e a criança sobreviveu. E ele, depois de chorar a morte da mulher, resolveu criar o filho e não se casar mais. E ele ia trabalhar e deixava a raposa tomando conta do bebezinho. Mas os seus vizinhos lhe diziam: rapaz, tome cuidado, porque raposa não é cachorro, e esta raposa, ela pode avançar na tua criancinha, pode matar o seu filho. E ele dizia: não, imagina, essa raposa é de estimação, é domesticada. Criei desde pequenininha. Pelo contrário, ela é que cuida do meu filho e protege o meu filho. Mas os vizinhos sempre diziam: rapaz, abre o teu olho, porque raposa não é cachorro. De repente, ela fica com fome e devora o seu filho. Olha que isso é perigoso. E o lenhador dizia: não, não tem problema. Sempre no trabalho ele ouvia aquela recomendação. No final do dia ele voltava para casa e a raposa, só de vê-lo, ficava abanando o rabo, como se fosse realmente um cachorro de estimação. Porém, num dia em que o lenhador voltava para casa, cansado do seu trabalho, ele viu, como de costume, a raposa na porta de casa, abanando o rabo, mas com a boca cheia de sangue. Na mesma hora, Ele imaginou que a raposa tinha devorado seu filho. E quando a raposa chegou perto dele com a boca cheia de sangue, ele pegou o machado e desferiu um golpe violento e matou a raposa na mesma hora. Saiu correndo para dentro de casa, porque imaginava que iria ver o filho estraçalhado. Mas quando ele entrou no quarto, lá estava o seu filhinho, dormindo tranquilamente no bercinho e ao lado do berço, uma cobra estraçalhada. A raposa havia matado a cobra para salvar a criança. O homem se sentiu tão mal naquela hora por ter feito um julgamento precipitado que ele voltou para o lugar onde havia matado a raposa e fez uma cova. E naquela cova ele sepultou a raposa e também o seu machado. E nunca mais quis ver um machado na sua vida. Decidiu mudar de profissão, mudar de rumo, de ir embora, porque não suportava a injustiça que havia feito com a sua raposa de confiança. Jesus Cristo ocupou um corpo de homem, mas ele não é igual a um homem. Ele sofreu as mesmas tentações e fraquezas que qualquer corpo humano aqui na terra está sujeito. Mas ele não é como eu e não é como você, porque ele é Deus. E Jesus Cristo, na forma de homem, morreu na cruz do Calvário para nos salvar. Foi injustiçado, foi desprezado, foi humilhado, foi morto por falta de entendimento da humanidade. Fizemos uma grande injustiça com ele. O profeta Isaías escreveu no seu livro, no capítulo 53, versículo 3, o seguinte: ele era desprezado e o mais indigno entre os homens, homem de dores, experimentado nos trabalhos, e como um de quem os homens escondiam o rosto, era desprezado, e não fizemos dele caso algum. Verdadeiramente, ele tomou sobre si as nossas enfermidades e as nossas dores levou sobre si. E nós o reputamos por aflito, ferido de Deus e oprimido. Mas ele foi ferido pelas nossas transgressões e moído pelas nossas iniquidades. O castigo que nos traz a paz estava sobre ele, e pelas suas pisaduras nós fomos sarados. Jesus Cristo se criou entre nós, cresceu entre nós, foi desprezado por nós e morto por nós. Fizemos uma grande injustiça. Não sabíamos que ele estava levando sobre si as nossas dores e as nossas enfermidades. Simplesmente achávamos que ele foi um infeliz, um sofredor, um incompreendido. Mas o castigo que nos traz a paz estava sobre ele. E pelas suas pisaduras nós fomos sarados. Todas as nossas iniquidades recaíram sobre ele e nós fomos salvos por aquele que suportou tanto sofrimento e não abriu a sua boca para nos salvar. Foi ele atingido por causa das nossas transgressões e por causa das nossas iniquidades. Agora, sabendo que a humanidade matou Jesus na cruz, você veneraria a cruz? Você amaria a cruz? Se você tivesse um filho único e esse teu filho fosse assassinado com um punhal, você carregaria o punhal no seu pescoço? Da mesma maneira, a cruz foi a arma que matou Jesus. Quando o lenhador enterrou o machado junto com a raposa, ele estava compreendendo a injustiça que fez por aquela raposa que salvou a vida do seu filho, esmagando, estraçalhando a serpente. Jesus Cristo esmagou a cabeça da serpente original, que é Satanás, e morreu por nós na cruz do Calvário. Ele foi sepultado. A cruz está vazia. Mas eu quero te dizer que este que se sacrificou por nós não está enterrado em Israel. E em nenhuma sepultura do mundo você pode encontrá-lo, porque o seu túmulo também está vazio. Aquele que foi morto por nós, ele foi glorificado por Deus, ressuscitou no terceiro dia e está vivo pelos séculos dos séculos. E ele é o meu, ele é o seu único e suficiente Salvador.

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4: Jesus, profetizando sobre a sua vinda, que se dará em duas etapas, você sabe disso? O retorno de Jesus será, primeiramente, em oculto para o mundo, mas visível para os salvos. Quando vai acontecer o arrebatamento daqueles que foram lavados pelo sangue de Jesus e estão em comunhão com o Senhor, não é? Essa teologia é chamada de pré-tribulacionista, porque nós acreditamos que a igreja não passará pela grande tribulação. Eu sou pré-tribulacionista e até provo para você por que eu tenho essa posição. Eu e todos que estudam a palavra de Deus. Nessa parábola, Jesus mostra claramente que as 10 virgens trazem consigo as lâmpadas acesas para esperar o noivo. Jesus disse: é assim que é o reino dos céus. E Jesus disse que as 10 virgens ficaram esperando a chegada do noivo, mas como ele demorou muito, e parece realmente que Jesus está demorando para voltar, e ele já deu essa dica aqui, queria parecer isso, porque desde a época da igreja cristã primitiva, os salvos esperam a volta gloriosa de Jesus, então a impressão que nós temos é que realmente ele está demorando, mas ele falou que iria demorar. Ele disse que por causa da demora do noivo, as 10 virgens pegaram no sono. Mas, e é esse versículo 6, Jesus disse assim, preste atenção: mas à meia-noite ouviu-se um clamor: aí vem o esposo, saí-lhe ao encontro. Nós estamos vivendo essa meia-noite. Tudo o que está acontecendo hoje no mundo nos mostra isso. Que estamos no momento pré-tribulacional. A tribulação já está às portas. E o arrebatamento dos salvos, por esta parábola, vai acontecer antes do início da grande tribulação. E ele nos advertiu sobre este assunto nessa parábola. Você sabe que quando ele falou 10 virgens, esse número 10 na palavra de Deus é um número de totalidade, não é? Significa todos. E aqui ele se refere a todas as igrejas. E ele frisou que tem as virgens loucas e tem as virgens prudentes. Em outras palavras, como se refere à igreja? É um absurdo, mas tem igreja que é louca, imprudente, maluca, e tem as igrejas prudentes, as igrejas sérias. Mas todas as virgens pegaram no sono com a demora do noivo, do esposo. Significa que aconteceria um tempo na história cristã e na história da humanidade que as igrejas, por causa da demora, iriam adormecer. Isto é, deixar de prestar atenção nas coisas. Tosquenejaram todas, tanto as loucas como as prudentes. Mas, à meia-noite, ouviu-se esse clamor. Aí vem o noivo! Ó, aí vem o noivo! Saí ao encontro dele. Quer dizer, vai se encontrar com ele. Quando as 10 virgens escutaram isso, elas rapidamente se levantaram e tentaram se aprontar. Mas aí as imprudentes, as loucas, olharam para as suas lâmpadas e comentam: elas estão já se apagando. E elas veem que as prudentes têm muito azeite, muito azeite. E elas vão pedir emprestado e as prudentes dizem: olha, a gente ouviu que ele está chegando, mas ele ainda não chegou. Nós não podemos dar do nosso azeite, porque pode faltar para a gente também se ele demorar mais. Não é? O clamor diz: aí vem o noivo. É um aviso, o noivo está chegando. Não quer dizer que ele já chegou. Então nós não podemos dar para vocês o nosso azeite. Vão buscar vocês o azeite. E Jesus comentou que enquanto elas saírem, eu vou ler isso aqui no versículo 10, ó. E tendo elas ido comprar o azeite, chegou o esposo. Bem na hora que elas saíram. Bem na hora que elas saíram da posição, bem na hora que elas saíram do lugar, aquelas 5 saíram no momento errado. E bem na hora que elas saíram, chegou o esposo. E as que estavam preparadas, preste atenção nisso. E as que estavam preparadas entraram com ele para as bodas e fechou-se a porta. Só entraram as que estavam preparadas. Aí fechou-se a porta. Ele entrou na câmara nupcial com as 5 prudentes, ou seja, metade das igrejas ficaram do lado de fora. E quando elas vêm de volta e querem entrar, a porta está fechada. E elas começam a bater e suplicar para entrar, mas a porta está fechada. Aí elas insistem que querem entrar, mas do lado de dentro a voz responde: eu não vos conheço, não sei quem vocês são. Agora, pensa comigo. As 5 virgens loucas que ficaram do lado de fora, elas têm ainda a lâmpada acesa, mas do lado exterior não tem luz, porque a luz do mundo, que é Jesus, entrou e fechou a porta. Jesus é a porta. As que estão do lado exterior, ainda que possuam alguma luz, vai acabar o azeite. E vão acabar na escuridão, nas trevas. Então, do lado de dentro, a luz, e Jesus é a luz do mundo. E do lado externo, as trevas, a escuridão. Você está entendendo isso? Essas trevas exteriores que elas vão enfrentar, e Jesus não está falando de ímpios aqui, preste atenção. Ele não está falando de pecadores, de idólatras, de ateus, de feiticeiros que ficaram do lado de fora. Ele está falando da igreja que ficou do lado de fora. E não apenas uma igreja, várias igrejas do lado de fora. Porque são igrejas loucas, que não têm o azeite e cujas lâmpadas estão se apagando e ficarão na escuridão. Que escuridão é essa? Quando Jesus arrebatar a sua igreja, a igreja prudente, a igreja que tem a lâmpada acesa e que tem o azeite, e quem conhece a palavra de Deus sabe que o azeite é o símbolo do Espírito Santo. Quem sabe da palavra entende que Jesus é a luz do mundo. As virgens loucas do lado de fora não tem mais isso, e a porta está fechada. Que porta? A porta da salvação. Que trevas são essas do lado externo? as trevas exteriores que Jesus citou em várias ocasiões. Por exemplo, em outra parábola falando também sobre as bodas do cordeiro, o rei vai no salão nupcial para ver os convidados, como aqui. Imagine que aqui é a câmara nupcial, imagine que hoje o cordeiro está aqui com a sua igreja e o rei vem olhar os convidados. E o rei vê um servo, não era um ímpio, um servo que estava com um traje inadequado. E o grande rei pergunta para aquele convidado que estava com o traje inadequado: como é que você entrou aqui não tendo veste nupcial? E ele calou-se, ele ficou mudo. Teu lugar não é aqui. O rei chama os seus servos, que são os anjos, e diz: amarre ele de mãos e pés e lancem fora. Fora para onde? Para as trevas exteriores. Ali haverá choro, ele frisa, e ranger de dentes. Quando também ele contou a parábola dos talentos, você conhece essa parábola? E deixou os talentos nas mãos dos servos para eles negociarem. Dois servos negociaram bem e dobraram a riqueza que ele havia deixado, que na verdade são almas. Mas o outro pegou o talento e enterrou. E quando o rei volta para acertar a conta com os servos, ele elogia os dois primeiros, mas o terceiro, que enterrou o talento, que teve medo, que não negociou, que não trabalhou pelo reino, ele cobra: por que você fez isso? Ah, fiquei com medo, eu sei que o senhor é muito rigoroso. Por que você não entregou então o talento para os banqueiros? Quer dizer, quando eu viesse eu receberia com juros. Quer dizer, se você não vai usar o talento que eu te dei, investe em outra pessoa que vai dar fruto. Por que você não fez isso, pelo menos? Aí ele ficou calado. Qual foi a ordem do rei quando ele acertou a conta com esse servo mau e negligente? Ele manda lançar nas trevas exteriores e frisa de novo: ali haverá choro e ranger de dentes. Ele está falando do inferno? Claro que não. Ele não está falando do inferno. Ele está falando das trevas exteriores onde os servos ficarão. Que lugar é esse? A grande tribulação. Quem é a igreja? Ou quais são as igrejas loucas que ficarão do lado de fora, que não poderão entrar na sala nupcial? Quem são essas igrejas? Essas igrejas loucas, quem são? Eu vou te dizer. Você vai identificá-las rapidamente sem eu dizer o nome delas. São, começando pela Igreja Cristã da Permissividade. A Igreja Cristã da Permissividade é uma igreja onde os membros podem fazer o que quiserem. É uma igreja louca. A outra igreja que vai ficar do lado de fora é a Igreja Cristã Liberal, moderninha, que aceita tudo. A outra igreja louca que vai ficar de fora é aquela igreja que pode pecar, que Deus perdoa. E as igrejas estão assim hoje. Muitas, muitas igrejas loucas. Tem também a igreja dos servos inúteis, que é a igreja que vai ficar do lado de fora, nas trevas exteriores. Lancem o servo inútil nas trevas exteriores. A igreja dos servos inúteis, aqueles que não trabalham pelo reino, que não fazem o que deveriam fazer. Olha que situação complicadíssima. Essas igrejas vão sofrer nas trevas exteriores, vão ficar para a grande tribulação. Aí, veja só, eu frisei no início da palavra que eu sou pré-tribulacionista. Eu acredito que a igreja dos salvos não vai passar pela grande tribulação. Mas tem os pós-tribulacionistas. O que os pós-tribulacionistas pregam e ensinam? Que não, a igreja vai passar pela grande tribulação. E de uma certa maneira eles têm razão, porque a igreja que eles pertencem são as igrejas loucas. As igrejas loucas, sim, passarão pela grande tribulação, mas a igreja santa, lavada e remida no sangue de Jesus, vai entrar nas bodas do Cordeiro, vai entrar naquele lugar de delícias, vai desfrutar a presença do noivo. Você está entendendo isso? Qual outra igreja louca que vai ficar do lado exterior, nas trevas exteriores? É aquela igreja dos rancorosos. Conhece a igreja dos rancorosos? É aquela igreja cristã que não perdoa, não perdoa nunca. E está cheio de crente assim, vingativo, que não perdoa, que não releva. E Jesus deixou tão claro: se vocês não perdoarem os pecados dos outros, o vosso Pai Celestial não perdoará os vossos pecados. A igreja dos que não perdoam nunca é uma igreja louca e vai ficar do lado de fora. E como tem pastor rancoroso hoje em dia, como tem pastor vingativo ensinando ódio, e tem membros que são parte dessa igreja louca, que vai ficar nas trevas exteriores. Quando Jesus contou essa parábola, eu fiquei preocupado, mas espera um pouquinho, ele não estava falando de ímpios, pecadores, idólatras, feiticeiros, ele estava falando de igrejas, ele estava falando de servos. Eles vão ficar para a grande tribulação, e aí? E aí? As trevas exteriores, muito breve, vão tomar conta do mundo através do anticristo. Eu vou dizer para você o que o Espírito Santo me mostrou. Que mesmo esses das igrejas loucas que ficarão nas trevas exteriores, que passarão aqui na terra o período da grande tribulação, eles terão uma chance remota. Uma chance muito remota de ainda serem salvos. Porque no período que durar essa grande tribulação que está às portas, e o arrebatamento também, a perseguição do anticristo, da besta e do falso profeta será terrível, principalmente contra os desviados, que conhecem a palavra de Deus. Eu já conversei com desviados, com bêbados, com viciados em drogas, que conhecem muito bem a Bíblia. Tem até uma memória melhor do que a minha para citar versículos, capítulos e números. Estão lá nas drogas. Imagine esses, os desviados, e os membros das igrejas loucas que ficaram para a grande tribulação, que enfrentarão esse período de trevas exteriores. Imagina eles que não obedeceram a palavra, que não levaram a sério, mas conheciam a palavra. E eu sei aqui que a maioria conhece. A maioria aqui conhece a palavra. Imagine só a situação quando o anticristo e a besta colocaram uma imagem falante na frente dele, dela, desse que conhece a palavra de Deus, dessa que conhece a palavra de Deus, e dizer: se ajoelhe e adore essa imagem. O desviado não vai querer se ajoelhar, porque o anticristo vai matar quem não se ajoelhar. A besta vai consumir quem não se ajoelhar diante dela. Aí a pessoa vai ter um dilema: se eu não me ajoelhar em frente a essa imagem da besta, o anticristo me mata. Mas se eu me ajoelhar, então, no juízo final, quem me matará é Deus. O dilema será: morrer em favor de quem? E essa será a chance remota dos desviados e dos que conhecem a palavra de Deus e ficaram para a grande tribulação porque não obedeciam, porque pertenciam à igreja da permissividade, à igreja liberal, à igreja louca. Imagine a situação deles nesse dilema. Se eu não me ajoelhar em frente à imagem da besta, o anticristo me mata. Mas se eu me ajoelhar só para não ser assassinado agora, no juízo final, eu serei morto, sofrerei o dano da segunda morte, o lago de fogo e enxofre. A pessoa conhece a palavra. Essa é a chance remota que os desviados terão de comprar a salvação. Hoje a salvação você pode comprar de graça, porque a porta está aberta. Jesus é a porta. Efésios 2, capítulo 2, versículos 8 e 9 diz assim: porque pela graça sois salvos mediante a fé, e isso não vem de vós, é dom de Deus, não vem das obras para que ninguém se glorie. Hoje é de graça. Só que depois do arrebatamento, a porta estará fechada. Não será mais possível comprar a salvação de graça com o sangue de Jesus. Só será possível comprar a salvação pelo próprio sangue. Se a pessoa tiver coragem de enfrentar o anticristo, a besta e o falso profeta. E eu vou terminar aqui com Apocalipse capítulo 20. Vou ler para você o versículo 4. Escute. E vi as almas daqueles que foram degolados pelo testemunho de Jesus e pela palavra de Deus, e que não adoraram a besta, nem a sua imagem, e não receberam o sinal na testa, nem na mão, e viveram e reinaram com Cristo durante 1000 anos. O que quer dizer isso aqui? Que quando Jesus Cristo retornar visivelmente, os que foram arrebatados ou ressuscitados e estavam com ele lá nas nuvens do céu e voltarem com ele para essa terra, e Jesus vencer a besta e o falso profeta, vencer o anticristo e aprisionar Satanás por 1000 anos, Jesus vai ver as almas daqueles que tiveram a coragem de enfrentar o anticristo e a besta. E não se ajoelharam diante da sua imagem, porque a idolatria é um pecado imperdoável, e eles enfrentaram a idolatria, foram mortos, degolados, porque não quiseram adorar a besta, nem receber o seu sinal, e as suas almas estão lá. O que, que Jesus vai fazer? Ele que é a ressurreição e a vida, ele vai ressuscitar esses mártires que compraram a salvação com o próprio sangue. Ó. E viveram. E reinaram com Cristo durante o milênio. Durante 1000 anos. Agora, para que, que você, que está hoje aqui ouvindo essa palavra, e quem está ouvindo pela rádio, ou pelo YouTube, ou assistindo pela TV, por que, que você, vendo os sinais deste tempo tenebroso, pré-tribulacional que nós estamos vivendo, com todas as profecias escancaradas e cumpridas diante dos nossos olhos, por que que você que hoje pode comprar a salvação de graça, pelo sangue de Jesus, e eu friso que é de graça para você, mas para Jesus custou um alto preço, por que que você vai dispensar a oportunidade de receber Jesus como único, suficiente, exclusivo e eterno Salvador? E por que que você vai continuar levando essa vida cristã dupla na esbórnia? Por que que você vai continuar membro da igreja liberal, hein? Da igreja permissiva? Da igreja louca, que não está nem aí com a sua salvação, e você frequentando aquela igreja que mais parece um clube social, onde tem até uma aparência de uma igreja do Senhor, mas veja, metade das igrejas ficarão do lado de fora, e você está congregando numa igreja que não é séria, e está achando legal esse papinho, essa conversa mole, essa conversa fiada, totalmente fora do evangelho, que não prega santidade, que não prega arrependimento, que não prega salvação, Você vai continuar numa igreja que é só oba-oba? Uma igreja louca? Meu Deus, você vai continuar numa igreja louca? Porque o evangelho está uma avacalhação nesses últimos dias. Está ou não está uma avacalhação? Você sabe do que eu estou falando. É uma vergonha. E eu me admiro muito você ficar na igreja louca, sabendo que a igreja louca vai ficar nas trevas exteriores, e você também. Essa é uma palavra que não sou eu que estou advertindo, não. Jesus, quando pregou aqui, ó, e nas demais parábolas também, ele deixou bem claro o que vai acontecer, porque ele começou a parábola dizendo: o reino dos céus é semelhante a 10 virgens que pegaram suas lâmpadas e foram esperar o noivo. É isso. O reino dos céus é isso. Ele profetizou. Atenção, a parábola das 10 virgens, a parábola dos talentos e tudo que ele ensinou, a parábola do servo inútil, tudo isso, o servo que não perdoa, tudo que ele ensinou, é tudo profético. Você acha que pode viver como quiser, fazer o que quiser, que depois é só pedir perdão e continuar na esbórnia? Você está louco, né? A tua igreja louca te enlouqueceu, porque você está achando que pode fazer tudo o que você está fazendo e que irá para o céu. Você está louco. Você está completamente louco. Essa igreja louca que você pertence te enlouqueceu mesmo. Você está achando que pode fazer tudo isso e ir para o céu. Você vai ficar nas trevas exteriores. Primeira coisa que nós temos que fazer: entregar a vida para Jesus. Recebê-lo como único, suficiente, exclusivo e eterno Salvador. Essa é a primeira coisa. A segunda coisa: vigiar e orar. Porque quando ele terminou a parábola das 10 virgens, no versículo 13, ele diz assim: vigiai, pois, porque não sabeis o dia nem a hora em que o Filho do Homem há de vir. É a hora de vigiar, amados. Não é a hora de relaxar, não. Não é a hora de cochilar, ainda que todos cochilem. Não é a hora de levar a vida espiritual na brincadeira. Achar que pode fazer o que quiser e tudo bem, Deus perdoa. Hoje está complicado, não? Está complicado. Está ou não está, minha gente? A igreja está louca. Uma boa parte da igreja está louca. Então agora é o momento de você vigiar, acordar. Opa! É a minha alma que está em jogo. Eu não posso pertencer a uma igreja porque lá eu tenho muitos amigos e todo mundo faz o que quer e eu estou naquela também. Afinal de contas, todos eles são crentes? Você está achando que eles são crentes? Pode até ser, mas não são salvos. Ficarão do lado de fora. Essa é a hora de você acordar. Você estava dormindo? Como é que eu comecei a mensagem, mas à meia-noite ouviu-se um clamor: o noivo vem, ide ao seu encontro. É a hora de você ir ao encontro de Jesus. Encontro para valer. Estamos na meia-noite, amados. Estamos na meia-noite. Acredite, olhe para mim e acredite, estamos na meia-noite. Você tem alguma dúvida? Estamos na meia-noite. O noivo vem aí, a palavra diz. O noivo vem aí. Não quer dizer esse segundo, mas ele está chegando. Quem acredita que Jesus está chegando, levante a mão. Eu acredito firmemente que breve, breve as trombetas irão soar nos quatro cantos da terra. Simultaneamente, Jesus dará ordem aos seus anjos excelentes e poderosos: toquem ao mesmo tempo as trombetas agora! E quando eles tocarem, o mundo não vai ouvir, não. Nem os idólatras, nem os desviados, nem esses membros das igrejas loucas. Eles não ouvirão. Mas quem é salvo, lavado e remido pelo sangue de Jesus, e cujo nome está escrito no livro da vida, e se mantém no temor do Senhor, na presença de Deus, levando a sério a sua vida espiritual, esses que são servos verdadeiros, que pertencem à igreja verdadeira, à igreja de Cristo, à verdadeira igreja, esses vão escutar as trombetas soarem. E quando você ouvir a trombeta, será um som inigualável. Você nunca ouviu som igual, nem música igual. Na mesma hora, o teu corpo será transformado num abrir e piscar de olhos. Uma alegria nunca sentida irá tomar conta de você. E quando você sentir aquela alegria extasiante e pensar em dizer glória a Deus, você não vai dizer nem gló. Não vai dar tempo de falar nem gló. Nem gló. Você vai terminar dizendo adeus lá na presença do grande rei, nas nuvens dos céus. Mais rápido que um abrir e piscar de olhos. Vamos fazer uma coisa aqui todos nós agora, hein, minha gente? Vamos fazer uma coisa todos nós, hein? Quem quiser verdadeiramente estar lá na sala nupcial, com a lâmpada acesa, com azeite transbordando, quem quiser ficar naquele lugar de delícias, contemplando a formosura do Senhor Jesus, quem realmente quer ser salvo, estar na glória, consertar a sua vida, a partir de hoje viver para Deus, esperar esse grande dia que está cada vez mais perto, quem quer realmente, por favor, vem aqui para frente, perto de mim, chega pertinho de mim, todos que querem, vem para cá. Vem para cá, vem pertinho de mim. Só eu e você que vamos para o céu, toca aqui. E os demais? Hein? Só nós aqui que vamos, quem mais? Quem mais? Quem mais? Quem mais? Quem mais? Quem quer? Vai chegando, vai chegando, vai chegando. Quem mais? Quem mais? Vai chegando, pode chegar, não precisa ter vergonha. Chega mais perto de mim, pode entrar na minha frente, não tem problema. Vem aqui na minha frente, vem para cá, vem para cá. Pode vir, vem para cá. Falo com você que está assistindo essa mensagem pela TV,

0: Quem ficar para a grande tribulação, segundo Apocalipse capítulo 20, versículo 4, terá uma remota possibilidade de comprar a salvação com seu próprio sangue. Mas para quê? Se hoje você pode comprar com o sangue de Jesus, que é dado a você inteiramente grátis. Aí onde você está, quer receber Jesus como teu único, suficiente, exclusivo e eterno Salvador? Quer o teu nome escrito no livro da vida do Cordeiro? Então, faça assim, diga, eu quero. E se ajoelhe aí ao lado do teu rádio, do teu televisor, se você está vendo pelo aplicativo da Rádio Feliz FM, então, ou ouvindo no celular, se você puder se ajoelhar, se ajoelhe. Sabe o que eu vou fazer porque eu quero entrar lá naquela sala? Eu vou me ajoelhar aqui. Você quer se ajoelhar também? Então vamos nos ajoelhar. E se mais alguém quiser vir, venha. E vamos orar assim juntos. Quem está comigo aqui e quem está também à distância, coloque a mão sobre o teu peito, na altura do coração, e ore assim comigo. Meu Deus e meu Pai, eu sei, eu sinto que aquele grande dia está muito perto. E o noivo, o esposo, está vindo aí, e eu quero entrar com ele na sala de núpcias. De maneira nenhuma eu quero ficar do lado exterior, porque do lado exterior não há mais luz, não há mais azeite, não há mais Espírito Santo, só escuridão. Eu quero, meu Deus, pedir ao Senhor que agora, neste momento, me ajude, porque eu declaro e vou declarar sempre que o Senhor Jesus é o meu único Senhor, meu único Salvador, meu exclusivo Redentor, meu eterno Remidor, e eu vou declarar sempre que sirvo ao Senhor Jesus e vou adorar o Senhor até o fim, em espírito e em verdade. Estes meus joelhos, que agora se dobram diante do Senhor, jamais se dobrarão para qualquer ídolo ou qualquer imagem, e jamais servirei esse sistema, esse mundo, porque este mundo não me serve mais, e eu espero o novo céu e a nova terra. Perdoa, Senhor, os meus pecados, as minhas iniquidades, e me dá agora a purificação gratuita pelo teu sangue. Me purifica agora de todo pecado, por Jesus Cristo, o meu único, suficiente, exclusivo e eterno Salvador, para todos sempre. Amém.
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1: Meia-noite 41.
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3: Filipenses 4:6. Não andem ansiosos por coisa alguma, mas em tudo pela oração e súplicas, e com ação de graças apresentem seus pedidos a Deus.
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1: Meia-noite 43.
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1: Porque Deus amou o mundo de tal maneira que deu o seu Filho unigênito para que todo aquele que nele crê não pereça, mas tenha a vida eterna.

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2: Uma e um.
3: Assim diz a Bíblia.
4: Não te deixes vencer do mal, mas vence o mal com o bem. Livro de Romanos, capítulo 12, verso 21.
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3: Uma e quatro.
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2: Uma e 23.
3: Assim diz a Bíblia.
4: O que encobre as suas transgressões jamais prosperará, mas o que as confessa e deixa alcançará misericórdia. Provérbios capítulo 28, verso 13.
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2: Uma e 25.
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2: Assim diz a Bíblia.
3: O mesmo Deus da paz vos santifique em tudo, e todo o vosso espírito, alma e corpo sejam conservados íntegros e irrepreensíveis na vinda de nosso Senhor Jesus Cristo. Livro de 1 Tessalonicenses, capítulo 5, verso 23.

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3: Uma e 42.
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7: Opa! Seja muito bem-vindo, que a graça de Jesus esteja sobre a sua vida. Tá começando por aqui na nossa rádio mais um Worship Inbox. A gente não pode ficar ansioso, né? Mas eu estava almejando que chegasse esse horário logo pra gente tá juntinho aqui. Prazeraço, Johnny Silva. Hoje, quarta-feira, meiuca de semana. Hoje, 19 de agosto de 2026. A partir de agora, o melhor do louvor e da adoração pra você aqui nesse momento de união, momento de alegria, momento de descontração. Vamos juntinhos, porque tá começando mais um Worship Inbox, tá chegando por aqui o Evan Kraft.

E a música por aqui não para, a Dai Music aqui na nossa programação, aqui no nosso Worship Inbox Sound. Quer que você esteja no trabalho, em casa, na casa da mamãe, na casa da vovó, eu tenho certeza que Deus está aí tocando ao seu coração e o Espírito de Deus está juntinho com você. Por aqui continua, tá chegando o Ministério Nova Jerusalém.

0: cada um louvor mais lindo do que o outro, né? Cada um louvor assim com a sua especialidade em nossos corações. Você curtindo aí, Tayane Segueto? Ah, vou para um breve intervalo, mas no próximo bloco tem muito mais pra você, tá bom? Não saia daí, aguenta aí.
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3: Duas e sete.
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5: Portanto, Deus não nos chamou para a impureza, e sim para a santificação. 1 Tessalonicenses 4:7.
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4: Duas e nove.
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9: Essa música eu tenho certeza que você vai lembrar, que você vai relembrar. Não tem uma igreja no Brasil inteiro que não sabe o refrão dessa música aí, né? Estou falando Voz da Verdade, escudo na voz do pastor Carlos Moisés. Essa música é lindíssima, né? Maravilhosa. Continue com a gente, curte aí essa canção maravilhosa.

Você ouvindo Gabriela Rocha com Lucas Agostinho aqui no nosso Worship Inbox. E continuamos por aqui. Tá chegando o pastor Ademar de Campos com Ana Paula Valadão, amigo fiel. Aumenta o volume aí e curte aqui o nosso Worship Inbox. Como é bom, né, gente? Estar na presença de Deus. E por aqui continua. Vamos juntos.

0: finalizando o nosso Worship Inbox desta quarta-feira com chave de ouro. Tá aí, Júlia Vitória com Isadora Pompeu. Esse dueto ficou lindo, ficou maravilhoso, né? Ah, que maravilha, gente. Quero agradecer você que ficou coladinho com a gente, curtindo, participando. Aonde quer que você esteja aí curtindo a gente, não saia da sintonia, porque vai chegar uma atração especial aqui feita pra você, pra complementar aí o que Deus tem pra fazer na sua vida, tá bom? Amanhã estamos de volta com mais um Worship Inbox. Amanhã, quinta-feira, espero por você aqui, no mesmo horário. Que Deus continue abençoando. Tchau, tchau!
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3: Duas e 33.
4: Assim diz a Bíblia.
5: Guia-me na tua verdade e ensina-me, pois tu és o Deus da minha salvação, em quem eu espero todo dia. Salmo 25, versículo 5.
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3: Duas e 34.
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3: Duas e 35.
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Muito boa noite para você, meu irmão. Muito boa noite para você, minha irmã. Boa noite para você, meu amigo, minha amiga, que ouve a nossa programação aí onde quer que você esteja. Deus abençoe ricamente a sua vida, o seu coração. Estamos começando mais uma edição do meu, do seu e do nosso programa Louvores para Recordar. Hein? Hoje é o dia que o Senhor nos deu, mais um dia de alegria e mais uma noite onde o Senhor nos dá a oportunidade de compartilhar com vocês 2 horas de muito louvor, 2 horas de canções.

que marcou a sua vida, tá bom? E eu começo com essa canção bonita aqui pra gente matar a saudade. Conjunto Vasos de Bênçãos. Nunca Vou Deixar Jesus. Boa noite pra você.

E você ouviu, abrindo a nossa programação, você ouviu aí a linda mensagem musical, canção bonita do conjunto Vasos de Bênçãos, Nunca Vou Deixar Jesus. E já está chegando pedidos musicais aqui, vou tocar mais um hino aqui e o próximo já será o primeiro pedido musical, viu? Elon Cavalcante, Não Murmures, cante!

Bonita mensagem musical. Não murmure escante na voz do cantor Elon Cavalcante, já saudosa memória, né? A gente ouviu aí esta linda canção para alegrar os nossos corações e também para matar a nossa saudade. É muito bom a gente recordar aí as canções bonitas, canções maravilhosas que a gente recorda. É sempre bom recordar, né? Sempre bom recordar louvores que marcaram a época. Eu começo atendendo a irmã Madalena Rodrigues. Alô, irmã Madalena Rodrigues, lá da cidade de Trindade, no Goiás, aqui no nosso Goiás. Alô, irmã Madalena, Deus te abençoe. Obrigado pela audiência, obrigado pelo carinho da sua participação. Que Deus abençoe muito sua vida, viu? Tá aí seu pedido musical, Inário Adventista, Castelo Forte.

0: acordar.
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0: E agora tendo o meu amigo irmão Leoni Barroso. Irmão Leoni Barroso participando comigo lá da cidade de Manaus, Amazonas. Abraço, meu irmão. Deus abençoe. Obrigado pela audiência. Pediu e vai ouvir Suzete Amaral, Espírito de Deus.

Bonita mensagem musical, hein? Espírito de Deus, na voz da cantora Suzete Amaral. Antes, Castelo Forte, na voz aí do, do grupo Inário Adventista, pedido da irmã Madalena Rodrigues. E a canção Castelo Forte foi pedido da irmã Madalena, e a canção Espírito de Deus foi o pedido do meu irmão Leoni Barroso. Abraço, Deus abençoe.

Linda mensagem musical na voz da cantora Martinha. Deus é por nós, Deus é por nós. Uma bela canção para alegrar o nosso coração, hein? Que Deus abençoe a todos que ouviram. Antes, o grande relógio na voz do cantor saudoso Matheus Jensen.

Abraçando o irmão José Hélio, lá na cidade de Trindade, Goiás. Um abraço, irmão. Será que é parente da irmã Madalena, que tá ouvindo também? Ei, responde pra nós, irmã, depois, viu? Ela pediu um hino aqui que eu não tenho ele aqui. Eu não tenho esse hino aqui porque eu tenho muita coisa aqui, mas esse eu não tenho, viu, irmão? Vou ficar te devendo. Deus abençoe, viu? Irmão José Hélio, eu vou tomar aqui a liberdade de tocar um hino que eu acho que o irmão vai gostar, né? Vai lembrar também dos bons tempos da música evangélica. Luiz de Carvalho, Obra Santa.

E você ouviu aí Mara Lima cantando Caminhos, uma canção belíssima pra gente matar a saudade aqui na nossa programação, hein? Antes, eu toquei Luiz de Carvalho, obra santa, abração do irmão José Hélio, né? Deus abençoe, meu irmão, que Deus abençoe sua vida, obrigado pela audiência.

629-8176-6951. Esse é o nosso WhatsApp para você pedir aquela canção do passado que marcou a sua vida, viu? Trago agora Luiz Arthur e a bela canção Você.

Recordando o ano de 1978, 79, né, por aí. Eu ouvi, você ouviu, nós ouvimos Araci Miranda e Sofia Cardoso, O Carpinteiro. Oh, saudade gostosa, hein? Maravilhoso, ouvi muito isso na Rádio Difusora de Londrina, no Paraná, na década de 70. Muito mesmo, que saudade. Antes, a gente tocou pra você, Luiz Arthur, e a canção bonita, Você. E no 629-8176-6951, eu atendo agora o meu amigo, irmão em Cristo Jesus, irmão Ananias. Alô, irmão Ananias, Deus abençoe. Obrigado aí pela audiência. Que Deus abençoe. Que a graça de Deus possa te abençoar ricamente, grandemente você, viu? Irmão Ananias Lima, da cidade de Brasília, Distrito Federal. E eu quero apenas informar aos meus queridos e amados ouvintes, você que gosta de mandar mensagem, mande sua mensagem para mim, viu? 629-8176-6951. Mande suas mensagens que a gente vai estar respondendo, atendendo você com seu louvor do passado. Meu irmão Ananias Lima, de Brasília, pediu e vai ouvir Pastor Antônio Nonato Costa, Bíblia Sagrada.

E a gente ouviu aí Antônio Iarino cantando bonito, a linda mensagem O Peso da Cruz. Antes teve Antônio Nonato Costa, pastor Antônio Nonato Costa, Bíblia Sagrada, pedido do irmão Ananias Lima, lá da cidade de Brasília, Distrito Federal.

Bonita mensagem na voz do Arlindo e Antenor. Canção bonita do Arlindo e Antenor, em Doutrina Celestial. A gente vai tocando para você aqui essas canções para você relembrar, né? Para a gente relembrar, para a gente recordar. São lembranças gostosas, né? Quero mandar um abraço aqui pro irmão Ademir. Alô, irmão Ademir, a paz do Senhor, a sua esposa, a irmã Cleonice e a irmã Anne Vitória, sua filha, né? Deus abençoe vocês, ouvindo a gente, participa e pede. Quem me encaminhou aqui foi o meu amigo Magno Araújo. Um abraço, meu irmão, Deus abençoe. O irmão, deixa eu pegar o nome dele aqui, Ademir. A sua esposa, a irmã Cleonice, e a filha Anne Vitória pediu e vão ouvir a canção bonita do cantor Jair Pires, Bati Coração.

Bonita canção. Saudades, Joel e Israel. Antes a gente ouviu Bate Coração, né? Bate Coração foi a canção que a gente ouviu. Pedido do irmão Ademir, da sua esposa, irmã Cleonice, e da filha Anne Vitória. Um abraço para vocês. Que Deus abençoe ricamente a vida de vocês. Eu não tô conseguindo reproduzir aqui o meu, as mensagens no computador, gente. É incrível, mas a gente vai tentando, né? O importante é isso.

Bonita mensagem musical, Jeová, na voz da cantora Shirley Carvalhais. Antes teve Joel e Jonas e a canção Uma Glória de Deus.

Senhor. Bonita mensagem musical, Elson Rodrigues. E a canção bonita, Um Milagre, a Porta Formosa. Antes, a gente ouviu a Elisiete Silva cantando Seu Nome é Jesus. Do

Bonita canção Não Sofras Tanto, na voz da dupla Enoch e Priscila, aqui na programação da sua Rádio Paraná Gospel, onde você liga e é só louvor. Rádio Adveg, a rádio da Associação das Pessoas com Deficiência Visual do Estado de Goiás. Rádio Louvor Brasil e Rádio Tudo de Bom e Tudo de Bom FM, levando a melhor mensagem de Deus para você. Antes teve Embaixadores de Sião, né, cantando bonito o rosto de Cristo.

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linda canção, Irmãos Leonel, Existe um Rio. Antes, Amor Sinto em Mim, na voz da cantora Eula Paula.

você ouviu aí Dico e Rosinha, Calvário, Revelação de Amor. Antes teve Feliciano Amaral, Pudesse Contar Toda a Glória. E agora só nos resta orar ao Senhor, falar com Deus.

só gratidão, só louvor, só exaltação do nome do Senhor Jesus Cristo. Obrigado, Jesus. Tu és poderoso, tu és grandioso, e é por isso que estamos aqui, para exaltar, para enaltecer o teu santo nome. Obrigado, meu Senhor. Obrigado pelo dia de hoje. Obrigado agora pela noite que já vai adentro. E nós suplicamos a ti que o Senhor seja conosco, nos dando uma noite de paz, de descanso, de saúde. Dá-nos, ó Deus, um sono adorável em tua presença. Em nome de Jesus, nós pedimos e te agradecemos hoje, amanhã e sempre. Amém, Senhor. Amém.

realmente passa muito depressa, né? Muito depressa mesmo. Chegamos ao final do programa. Despede seu irmão Lucas Afonso, desejando que Deus abençoe sua vida, que Deus abençoe o seu coração. Vem aí na Paraná Gospel, Denise Fernandes e o Tocando Corações. E nas outras emissoras, programação musical. Deus abençoe a todos, que Deus proteja, que Deus guie os caminhos de cada um e até amanhã, se Deus quiser.

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2: Oi, povo de Deus! Olá, meu irmão, olá, minha irmã, e aí, tudo bem com você? Olha, eu espero que sim, que bom que estamos juntos nessa quarta-feira. Eu tô chegando, cheguei! Graças a Deus por mais um programa Sertanejo Gospel, seu programa campeão em audiência aqui na nossa emissora, levando o amor de Deus até o seu coração, onde quer que esteja, com quem você estiver, em casa, no trabalho, no campo, nas estradas, nas rodovias, você no seu sítio, na sua fazenda. Oi, criançada, oi, meninata, com bom e suave é, que os irmãos vivam em união. Eu sou Israel Ferreira, esse é o programa Sertanejo Gospel, quarta-feira, 19 de agosto de 2026. Daqui a pouquinho tem aquela homenagem para você que tá fazendo aniversário hoje. Enquanto isso, vamos meditar na palavra de Deus. Ao homem que teme ao Senhor, ele instruirá no caminho que deve escolher. Na prosperidade repousará sua alma e a sua descendência herdará a terra. Salmos 25, versos 12 e 13. Meu irmão, minha irmã, o salmista apresenta uma pergunta poderosa ao perguntar ao homem que temer ao Jeová, o nosso Deus, ensinar-lhe-á ele o caminho a escolher. O escritor, identificado em um título anterior como Davi, sugere que o temor reverente e o respeito pelo Senhor trazem orientação e conselho divinos. O verdadeiro temor a Deus envolve submissão, humilde e confiança, levando a pessoa a descobrir o caminho certo na vida. Aqui, o salmista destaca que o Senhor desempenha um papel ativo na orientação daqueles que o buscam genuinamente. Você concorda comigo? Então diga amém! Quarta-feira, coração da semana, esse é o Sertanejo Gospel que começa com Bia e Brenda. Obrigado todo dia, emoção ao vivo e com a participação de Mila Carvalho.

0: Nicole Souza, música O Tempo, Misaías Oliveira, quem foi que falou? E você, tá ouvindo o programa de onde? Fala pra mim, lá no meu Instagram, @IsraelFerreiraLocutor, lá também tem o link do meu WhatsApp, você manda aquele alô, aquele abraço, diz pra mim de onde é que você está ouvindo o programa, a sua cidade, a sua igreja, eu vou te mandar aquele abraço aqui no nosso programa, que vai pro intervalo e volta com muito mais.
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3: Assim diz a Bíblia.
4: Eis que os olhos do Senhor estão sobre os que o temem, sobre os que esperam na sua misericórdia. Salmo 33, verso 18.
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4: Cinco e quatro.
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7: Coisa boa é ter você por aqui também, louvando, exaltando o nosso Deus com mais um programa chonado e meio, o Sertanejo Gospel. Esse bloco tem Cícero Oliveira, Meu Filho, participação de Elias Duarte.

0: festa é pra todo mundo louvar, é pra todo mundo cantar. Hora de adorar, Sueli Lima com DJ Matheus Lazzaretti. Que música boa, Jessé Aguiar com André Felipe. Dependente, um encontro melhor que outro pra louvar e exaltar o nosso Deus no nosso sertanejo gospel. E eu volto na sequência, cantando parabéns pra você.
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3: Cinco e 14.
4: Assim diz a Bíblia.
5: A minha alma descansa somente em Deus. Dele vem a minha salvação. Somente Ele é a rocha que me salva. Ele é a minha torre segura. Salmo 62, versículos 1 e 2.
6: Você acredita em milagres? Você acredita em milagres? Você acredita em Deus? Deus acredita em você. Não lamente. Não espere. Não desista. Não perca as esperanças. Deus tem um plano na sua vida. Acredite, sua fé será renovada. Em nome do Senhor Jesus.
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3: Cinco e 16.
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0: Aqui seguimos juntos. Prazer também saber que você escolheu nosso programa para ser a trilha sonora da sua quarta-feira, Sertanejo Gospel, homenageando você que faz aniversário hoje, 19 de agosto de 2026. Parabéns para você nessa data querida, muitas felicidades, muitos e muitos anos de vida, que o Senhor te abençoe, te dê santidade, muitos anos de vida, muitas felicidades. Parabéns, meu irmão. Parabéns, minha irmã. Feliz aniversário. Feliz nova idade. Hoje é o dia do historiador. Hoje é o dia da integração jurídica latino-americana. Dia nacional do artista de teatro. Dia nacional do ciclista. É aniversário de Vianópolis, em Goiás. Também João Dias e Pilões, no Rio Grande do Norte. Dia mundial humanitário. E dia mundial da fotografia. Sorria pra foto. Já que hoje é seu dia, o seu aniversário e sua homenagem tem Gislaine Milena. Fica firme.

0: João Oliveira, Escola de Deus, também Paulo Sérgio com Bia e Brenda, Se Enganou. Para fechar bem esse bloco da edição de hoje, quarta, o nosso Sertanejo Gospel. Daqui a pouquinho tem mais um programa maravilhoso chegando por aqui, tá? Mas olha, vou pro intervalo e volto com o bloco final de hoje.
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3: Cinco e vinte e oito.
4: Assim diz a Bíblia.
5: O Senhor é o meu pastor e nada me faltará. Ele me faz repousar em pastos verdejantes. Leva-me para junto das águas de descanso. Salmo 23, versos 1 e 2.
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3: Cinco e trinta.
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0: Que bom saber que você tá por aqui curtindo o nosso programa chorado e meio Sertanejo Gospel. Esse bloco final tem os Levitas, Triste Realidade.

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1: Assim diz a Bíblia.
2: O Senhor é também alto refúgio para o oprimido, refúgio nas horas de tribulação. Em ti, pois, confiam os que conhecem o teu nome, porque tu, Senhor, não desamparas os que te buscam. Salmo 9, versículos 9 e 10.
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5: As vitaminas do complexo B são as maiores responsáveis pela manutenção da saúde emocional e mental do ser humano. Ajudam a manter a saúde dos nervos, pele, olhos, cabelos, fígado e boca, assim como a tonicidade muscular do aparelho gastrointestinal. A vitamina B está presente nas carnes, leite, ovos, legumes, germe de trigo e brócolis.
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1: Cinco e quarenta e um.
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1: E vamos assim!

0: 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Com certeza o chicote vai estralar, mano.
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1: Cinco e cinquenta e quatro.
2: Assim diz a Bíblia.
3: O que atenta prudentemente para a instrução prospera. O que confia em Deus é bem-aventurado. Provérbios 16, verso 20.
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1: Cinco e cinquenta e cinco.
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15: Alô você, graça e paz, povo de Deus, gente amada, gente querida, nós estamos chegando para louvar, para adorar a Deus com você em mais um programa Matando Saudade. Hoje, quarta-feira, meio de semana já, dia 19 de agosto de 2026. Eu sou Ezequiel Ferreira. Durante a próxima hora, muito louvor e adoração ao Senhor nosso Deus. Vamos relembrar canções que marcaram época, marcaram gerações. Então, aumente o volume do rádio, onde você estiver, aumente o som para louvar, para adorar a Deus. O programa Matando Saudade começando. E começando muito bem com essa aqui, ó. Shirley Carvalhais, canção da década de 80, Acima das Estrelas.

0: Clareia, Banda Azul, canção linda demais. Ouvimos antes, Banda Juízo Final, Maria. Abrindo o programa, nós tivemos a Shirley Carvalhais e a linda canção Acima das Estrelas. Está chegando o intervalo, já já eu volto com mais clássicos da música evangélica para você recordar comigo nesta quarta-feira abençoada. Não sai daí, rápido intervalo, já já eu volto trazendo o passado de presente no seu rádio.
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4: Salmo 91:1. Aquele que habita no esconderijo do Altíssimo, à sombra do Onipotente, descansará.
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11: Seis e onze.
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0: Já estou de volta com você, louvando e adorando a Deus nesta quarta-feira abençoada. Você ligado conosco, receba o nosso abraço, o nosso carinho. Você pode participar do programa e para participar é muito fácil. 419-9829-5627, 419-9829-5627, para você participar da nossa programação, pedindo aquela canção que marcou a época na sua vida. É sempre um prazer enorme atender a tua participação. Abrindo a sequência, vem Sandro para cantar essa canção que é linda demais, Felicidade, canção que diz assim, ó.

0: Coração, Prisma Brasil cantou pra gente. Ouvimos antes, Lauriette, Chame por Ele. Abrindo a sequência, nós tivemos o Sandro e a canção Felicidade. É hora de mais um intervalo, já já eu volto com mais clássicos da música evangélica nesta quarta-feira abençoada. Lembrando que na última sequência teremos o nosso Dose Dupla. Não sai daí? Rápido intervalo, já já eu volto.
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2: Seis e vinte e sete.
3: Está na Bíblia.
4: Hebreus 12:15. Que nenhuma raiz de amargura brote e cause perturbação, contaminando muitos.

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3: Seis e 28.
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6: De volta com você. A viagem continua nesta quarta-feira abençoada. A viagem continua. O programa Matando Saudades segue louvando e adorando a Deus, trazendo o passado de presente no seu rádio. Prazer enorme estar com você de segunda a sexta-feira, neste horário, nesta rádio. Essa rádio que tem, sem dúvida nenhuma, a melhor programação para os melhores ouvintes. Alô, Kézia, conosco, lá na Bahia, ligada na programação todos os dias, indo para o trabalho e ouvindo o nosso programa, sempre participando, sempre confirmando a audiência. Que Deus abençoe. Abraços para o irmão Wagner e toda a família lá na Bahia. Irmão Wagner, a esposa Solineide, os filhos Miguel e Natan, sempre com a gente, sempre acompanhando a programação. E sempre participando também, né? Você que acompanha a nossa programação, participe. 419-9829-5627 é o WhatsApp da nossa produção. 419-9829-5627. Chegando, Shirley Carvalhais. Bate coração. São linda demais. Marcou época com o pastor Jair Pires.

0: gente. 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
2: Paraná Gospel, só 24 horas por dia tocando sucesso, né? É isso aí, 24 horas por dia no ar, a Paraná Gospel espalhando a palavra de Deus e também, claro, a rede de rádios parceiras aqui conectadas conosco, né? Também está aí 24 horas por dia levando a você uma boa programação, espalhando a você sempre a palavra de Deus, um bom conteúdo, a boa semente no teu coração, viu? Falando em coração, esse foi o Tocando Corações e o nosso obrigado ao Jarbas Passarinheiro caprichando no bloco hoje aqui. E agora, pra gente fechar a programação com chave de ouro, vem uma banda aí, pastor Leonardo Lara.
3: Que maravilha, hein? Que festa. Sim, vai estar aqui. É, que festa. Festança. Então vamos, quarta de banda pra você.
4: Somente tu és o Deus do impossível, Senhor. 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

0: Deus. Aleluia.
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2: Tá aí o quarta de banda, fechando a programação Cristo é Resposta. Bom demais, hein? Bom demais. É, minha gente, passou rápido o tempo, mas nós precisamos devolver aí o sinal para Paraná Gospel, né? Devolver aí o sinal para as rádios parceiras, porque vem mais coisa boa por aí, tá bom? Então, fique na audiência, fique conectado, que você vai ser bem alimentado aí, viu? Pastor Ademar Lara. Vamos orar, pastor.
3: Pai, muito obrigado, porque o senhor fez muito mais, infinitamente mais do que nós esperávamos nessa manhã, Senhor. Muito obrigado, Pai, por aquela alma que voltou para Cristo Jesus, pelas almas que aceitaram Jesus como Salvador, e pelas pessoas que foram curadas, ó Senhor, e outras coisas mais, ó Senhor. Nosso muito, muito obrigado mesmo. E mesmo que o Senhor não tivesse feito nada, Pai, nós iríamos agradecer da mesma forma, Pai. Muito obrigado mesmo, no nome de Jesus, amém e amém, graças a Deus. E às 18 horas teremos a nossa reprise, domingo também tem reprise da meia-dia às 14 horas, e amanhã às 8 horas bem cedinho, demire pro seu galinha de corda no seu despertador e sintonize a Paraná Gospel, o programa Cristo é a Resposta. Grande abraço meu e da pastora Jussara Lara, e um grande beijo de Deus no seu coração.
2: Grande abraço, Aldrin Lima, de toda a família Cristo é Resposta. A você, fique com Deus, lindo e abençoado dia. Tchau, Brasil, até amanhã.
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1: Dez e cinco.
2: Assim diz a Bíblia.
3: A minha porção é o Senhor, portanto, esperarei nele. Livro de Lamentações, capítulo 3, verso 24.
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1: Dez e sete.
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E nós estamos chegando para mais um momento todo especial aqui na nossa programação, mais uma edição de A Hora do Vinil, aqui na Rádio Paraná Gospel, onde você liga e é só louvor, Rádio Paraná Gospel Curitiba. E eu trago pra cantar agora, pra realmente matar saudades, este grupo que marcou a minha vida, com certeza marcou a sua vida também. Grupo Nova Dimensão.

Tá, então o grupo Nova Dimensão com essa linda canção aqui nesse momento especial da nossa programação, a Hora do Vinil. Forte abraço pra você, onde quer que você esteja, nos dando aí a carona no seu automóvel, na sua casa, no seu local de trabalho, onde quer que você esteja. Receba aí o nosso abraço e muito obrigado pelo carinho da sua sintonia. Voltamos daqui um pouquinho mais em mais uma edição de A Hora do Vinil.

0: Olá, hoje é quarta-feira e você confere as primeiras informações do dia. O governador de São Paulo e candidato à reeleição, Tarcísio de Freitas, publicou uma nota oficial em que repudia a tentativa de agressão sofrida pela candidata ao Senado, Marina Silva. Ela participava de um evento de campanha ao lado da também candidata ao Senado, Simone Tebet, e o candidato ao governo, Fernando Haddad. Tarcísio prestou solidariedade à ex-ministra do Meio Ambiente, defendeu que atos criminosos sejam investigados e que responsáveis sejam severamente punidos. Voltamos em instantes com mais um bloco de notícias.
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3: Graça e paz, povo de Deus, bom dia. Bom dia para você, ligadinho, ligadinha comigo. A partir de agora, eu, Denise Fernandes, comunicando com o nosso Manhã de Fé. Manhã de Fé a partir de agora aqui na número 1 do Povo de Deus, com muita alegria, com muito carinho. Quarta-feira abençoada, meio da semana, dia 19 de agosto de 2026. 19 de agosto, estamos aqui felizes. Mais uma manhã juntos, mais uma oportunidade que o nosso Senhor nos concede de estar aqui comunicando, anunciando as boas novas. Sou Denise Fernandes, esse é o nosso Manhã de Fé, nossos contatos liberados para você participar. Aproveita a oportunidade, bora gente, bora compartilhar o nosso aplicativo, o nosso site. Compartilhando, você estará abençoando vidas, vidas sendo edificadas através da palavra do Senhor. Nossos contatos estão à sua disposição. Meu Instagram, Denise Fernandes Locutora, também para você seguir e participar da nossa programação. Denise Fernandes Locutora, esse é meu Insta. Me siga que te sigo de volta. Vamos falar com o Senhor? Querido Deus, Pai maravilhoso, graças te dou porque até aqui nos ajudou o Senhor. Gratidão, gratidão, gratidão. Tu és fiel, Senhor, Tu és maravilhoso. Obrigada, Senhor, pelo Seu cuidado conosco. Eu sei que as Suas mãos poderosas estão estendidas sobre a minha vida, sobre a vida dos meus projetos, família, saúde, Senhor, ministério, Pai. Abençoe, Senhor, essas famílias que estão na sintonia. Fica conosco, Pai. Também Te apresento os aniversariantes do dia. Senhor, cobre eles com Teu sangue, protege com Suas mãos poderosas, abençoe, Pai, com muita paz, com muita saúde, muitos anos de vida. É o nosso desejo e Te agradecemos por tudo. Amém e graças a Deus. Vamos adorar? Aumente o volume, chegando à nossa primeira sequência musical. Ótima manhã!

Aí, amores, esse é o nosso Manhã de Fé, fechando a nossa primeira sequência. Bem-vindos, obrigada pela companhia. Para quem está chegando agora, está no ar a nossa programação, muita coisa boa, a nossa receitinha, nossa dica do dia, muita coisa boa para acontecer aqui na nossa programação. E claro, você participando aqui comigo, nossos contatos liberados. Chegando mais canção linda, ótimo dia!

0: Muito bem, gente amada, gente querida, esse é o nosso Manhã de Fé, fechando mais uma, além disso, uma sequência. Tá na hora do intervalo rapidinho, eu volto já já com muito mais.
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3: Assim diz a Bíblia:
4: Eu sou o Alfa e o Ômega, diz o Senhor Deus, aquele que é, que era e que há de vir, o Todo-Poderoso. Apocalipse, capítulo 1, verso 8.
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1: Dez e quarenta e dois.
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4: De volta com mais informações da sua rádio. Uma queda de uma passarela na rodovia Fernão Dias atingiu um carro em movimento e deixou dois mortos e um ferido em Vargem, São Paulo, a pouco mais de 90 quilômetros da capital paulista, próxima à divisa com Minas Gerais. O acidente ocorreu após um caminhão atingir a passarela no quilômetro 5, no sentido sul, segundo a concessionária Motiva Minas, São Paulo. Voltamos em instantes com mais um bloco de notícias. Notícia.
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7: Muito bem, meus amores, estou de volta com o nosso Manhã de Fé em grande estilo. Para você participar aqui da nossa programação, nossos contatos liberados. Fique à vontade, em casa, no trabalho, onde quer que você esteja, acompanhando o nosso Manhã de Fé. Receba o meu abraço carinhoso de toda a nossa equipe. Nosso Manhã de Fé vai, nesse momento, homenagear você, aniversariante. Para você que está apagando as velinhas, parabéns, felicidades, com muita paz, com muita saúde. Que o Senhor te abençoe, que seus sonhos sejam realizados com muita alegria, paz, amor, saúde. É o que eu desejo para você e sua família. Aniversariante, esse próximo bloco musical eu ofereço para você com muito carinho.

Manhã de Fé seguindo por aqui com muita alegria. Obrigada pela sua companhia. Para quem está chegando agora, bem-vindo, bem-vinda. Esse é o nosso Manhã de Fé comigo, Denise Fernandes, de segunda a sábado, aqui na número 1 do Povo de Deus. Bora compartilhar o nosso site, o nosso app através de você. Vidas sendo impactadas. Seguindo por aqui, chegando mais canção linda. Ótima manhã!

0: Tudo bem, meus amores? Esse é o nosso Manhã de Fé, fechando mais uma sequência abençoada. Tá na hora do intervalo rapidinho. Eu volto já com muito mais.
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4: Na mão de Deus está a alma de todo ser vivente e o espírito de todo gênero humano. Jó capítulo 12, verso 10.
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10: De volta com mais informações da sua rádio. O presidente do Conselho Nacional de Justiça e do STF, ministro Edson Fachin, afirmou que o tema sobre a remuneração dos magistrados é complexo e que é necessário separar o joio do trigo. A declaração foi dada no lançamento da cartilha intitulada Remuneração de Magistrados e Magistradas, Perguntas Frequentes, que esclarece as novas regras e diretrizes sobre a remuneração da magistratura brasileira. Segundo Fachin, agora há um contra-cheque único e todas as rúbricas conhecidas e uniformizadas. Voltamos em instantes com o último bloco de notícias.
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0: De volta, meus amores, com o nosso Manhã de Fé, nessa quarta-feira abençoada. Seguindo por aqui com a nossa programação, para você participar comigo, nossos contatos liberados, fica à vontade. Esse é o nosso Manhã de Fé. E tá na hora da nossa Delícias da Manhã. Nossa Delícia da Manhã, quero compartilhar mais uma delícia com você, mais uma receitinha deliciosa que você e sua família vão amar. Bora? Preparados?
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0: Delícias da Manhã. Delícias da Manhã. Delícias da Manhã e mais uma receitinha deliciosa. Para hoje, uma torta salgada de calabresa deliciosa. Você gosta de calabresa? Bom demais, hein? E eu quero compartilhar com você essa torta muito gostosa para o seu almoço, para o seu jantar ou para o fim de semana. É top demais. Preparados, amores? Papel, caneta na mão, celular para gravar. E eu quero que passar para você os ingredientes dessa torta salgada de calabresa deliciosa. Precisamos, para a massa, tá? Precisamos de 3 xícaras de trigo, 2 ovos, meia xícara de óleo, meia xícara de leite, 1 colher de fermento de bolo, sal a gosto e 150 gramas de queijo parmesão ralado. São esses os ingredientes da massa. E para o recheio, precisamos de 2 linguiças calabresa picadinha, temperinho a gosto, massa de tomate ou colorau, ervilha, azeitonas, milho verde se você gosta, tá bom? Você pode estar adicionando também. Fica muito gostosa. muito gostosa, é uma delícia. E também você pode utilizar uns 4 ou 5 ovos cozidos picadinho. Esse é o recheio. Bora lá preparar então essa delícia? No seu liquidificador, você vai fazer o seguinte: você vai juntar todos os ingredientes e vai bater por cerca de uns 7, 8 minutinhos. Bata todos os ingredientes, vai ficar bem misturado, uma massa cremosa com seu pirex lutado com manteiga e trigo. Já deixa lutadinho direitinho. Você vai adicionar uma camada da massa. Aí você vai vir com o recheio, a calabresa picadinha, cheirinho verde também, picadinho, tudo picadinho, delicioso. Você vem também com os ovos picadinho. A calabresa picadinha, amiga, você vai fazer o seguinte: a calabresa picadinha, você vai prepará-la do seu jeito, do seu gosto, antes de colocar no, ali na massa de rechear, tá? Você vai preparar do seu jeito. Você vai fazer aquele molho gostoso com a massa de tomate ou colorau. Prepara aquele molho delicioso, recheia com todos os temperinhos que você gosta. Pode adicionar caldo quinoa, sazon, uma pitada de pimenta do reino, cominho, todos os temperinhos que você gosta. Salsinha, cebolinha, tomate, pimentão, cebola, uma pitadinha de orégano para dar aquele toque especial. Mistura tudo muito bem, prepara aquele molho gostoso. E o molho pronto, aí você vai adicionar os ovos cozidos. Mistura novamente para ficar bem misturado. Aí vamos rechear a nossa torta, tá bom? Já com tudo preparadinho, prontinho. Você pode, não precisa deixar aquele ficar muito suculento. Você tem que ficar um pouco de molho, né? Pra dar um gosto especial. Senão a torta fica seca. E vamos rechear. Recheou, você pode também, pode estar passando também uma camada de cheddar ou catupiry, fica muito bom. Faça isso, minha amiga, e vamos levar para o forno. Você vai rechear uma camada de massa, o recheio, por fim, a outra camada da massa, e vai pro forno. Cerca dos 35 minutinhos no forno, tá bom demais. Dourou? Retire do forno, aguarda esfriar e tá prontinho para você servir essa delícia. Mais uma receitinha deliciosa aqui no nosso Delícias da Manhã, aqui no nosso Manhã de Fé, e chegando com mais canção linda. Ótima manhã!

Linha de Fé seguindo por aqui. Ótimo dia. Obrigada pelo carinho, pela sintonia. Para você participar aqui comigo, nossos contatos liberados, fica à vontade. Manhã de Fé de segunda a sábado aqui na número 1 do Povo de Deus. Chegando mais canção linda que fala do amor de Deus.

0: Muito bem, amores, fechando mais uma sequência abençoada, esse é o nosso Manhã de Fé, tá na hora do intervalo rapidinho, não saia daí, eu volto já já com muito mais.
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3: Assim diz a Bíblia.
4: Com efeito, passa o homem como uma sombra. Em vão se inquieta. Amontoa tesouros e não sabe quem os levará. Salmo 39, verso 6.
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12: De volta com as últimas informações da sua rádio. Após um ano de investigações intensas pela Polícia Civil do Paraná, dois suspeitos foram finalmente presos pelo assassinato de quatro homens que desapareceram em agosto de 2025. Os acusados são pai e filho, identificados como Antônio e Paulo. As vítimas eram especialistas em cobranças vindos de São Paulo para resolver uma dívida com os suspeitos. O crime ocorreu quando Alencar contratou Rafael e Diego para acompanhá-lo até o sítio onde deveriam encontrar Antônio e Paulo. Após serem vistos pela última vez, tomando café da manhã antes da viagem ao local, combinado na zona rural paranaense, os quatro não retornaram mais. Além dos principais suspeitos, agora encarcerados, outro filho de Antônio também foi preso junto com um quarto indivíduo já detido por outros crimes. Essas são as últimas informações da sua rádio. Carolina Castro, direto da redação. Notícia em ponto.
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0: Estou de volta, amores, com o nosso Manhã de Fé. Obrigada pelo carinho, pela companhia em casa, no trabalho, curtindo a gente. Que Deus abençoe seu dia, que Deus abençoe sua manhã. Bora compartilhar o nosso site, o nosso app através de você. Vidas sendo abençoadas. Esse é o nosso Manhã de Fé, chegando a nossa dica do dia. Uma dica bacana para você, mais uma super dica. Legal demais, hein? Para hoje, minha amiga, para você deixar o seu bolo fofinho, delicioso, com uma massa bem leve, aquela massa leve, tem um toque especial. Talvez para você, minha amiga, para quem já sabe, né, dessa dica, ótimo, top demais. Mas para quem não sabe, para deixar seu bolo fofinho, sempre quando você for preparar os ingredientes, bom é você peneirar a farinha, peneirar o açúcar e também adicionar uma pitada de sal. Faça isso, coloque em prática essa dica que seus bolos não serão

Manhã de Fé seguindo por aqui nessa quarta-feira abençoada. Obrigada pelo carinho da audiência. Bem-vindos, fique à vontade para participar aqui comigo da nossa programação. Para você que está chegando agora, eu ofereço essa próxima sequência de louvores com muito amor, com muito carinho. Ótimo dia!

0: meus amores, esse é o nosso Manhã de Fé, fechando mais uma sequência abençoada, e com ela estou finalizando a nossa programação, agradecendo seu carinho e sua companhia. Te espero amanhã aqui na número 1 do Povo de Deus com o nosso Manhã de Fé. Beijos, tchau, tchau.
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1: Essa é a canção dos amigos de Jesus.

0: Obrigada, Paz Impedido, pelo louvor, querida, pela adoração. Adore o Senhor.
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0: Aqui estamos, Senhor!
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3: Por aqui nosso Gospel News, amados. Olha essa notícia. O auditório Prestes Maia da Câmara Municipal de São Paulo recebeu nesta semana a solenidade em comemoração aos 508 anos da Reforma Protestante, organizada por iniciativa da vereadora Sonayara Fernandes. Olha isso, gente, 508 anos. Por aqui eu fico com o nosso Gospel News, daqui a pouquinho tem mais.
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7: Alô você, graça e paz, como vai? Tudo bem contigo? Chegamos à quarta-feira, dia 19 de agosto, metade da semana, e o Top Gospel já está no ar. Talvez você esteja cansado, mas olha só, você chegou até aqui, e isso também é um motivo para agradecer, tá? Há dias em que vencer significa simplesmente não desistir. Então, se hoje está difícil, continue. Deus conhece a sua força, conhece suas limitações e sabe exatamente do que você precisa. Tá legal? Pois bem, aumente o volume do rádio, porque o nosso programa tá no ar, trazendo pra você uma super sequência somente das melhores, das mais pedidas e mais tocadas da programação.
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0: Aleluia, Jesus. Ele é o Deus que não se acalma.

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0: Tá aí pra você o oitavo lugar do nosso Top Gospel, Midian Lima e William Nascimento, Aguenta Coração. Nona posição, Ilane Martins, Cartas Vivas. E ainda no décimo lugar ouvimos Avelina, Chegou. E agora vamos para o nosso primeiro intervalo, já já tem mais pra você.
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4: Assim diz a Bíblia.
5: Ensina-me, Senhor, o teu caminho e andarei na tua verdade. Dispõe-me o coração só para temer o teu nome. Salmo 86:11.
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0: O coração, Prisma Brasil cantou pra gente. Ouvimos antes, Lauriette, Chame por Ele. Abrindo a sequência, nós tivemos o Sandro e a canção Felicidade. É hora de mais um intervalo, já já eu volto com mais clássicos da música evangélica nesta quarta-feira abençoada. Lembrando que na última sequência teremos o nosso Dose Dupla. Não sai daí? Rápido intervalo, já já eu volto.
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4: Pelo que sinto prazer nas fraquezas, nas injúrias, nas necessidades, nas perseguições, nas angústias por amor de Cristo. Porque quando sou fraco, então é que sou forte em Cristo. 2 Coríntios 12:10.

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4: Cinco e dois.
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7: De volta com você. A viagem continua nesta quarta-feira abençoada. A viagem continua. O programa Matando Saudades segue louvando e adorando a Deus, trazendo o passado de presente no seu rádio. Prazer enorme estar com você de segunda a sexta-feira, neste horário, nesta rádio. Essa rádio que tem, sem dúvida nenhuma, a melhor programação para os melhores ouvintes. Alô, Kézia, conosco, lá na Bahia, ligada na programação todos os dias, indo para o trabalho e ouvindo o nosso programa, sempre participando, sempre confirmando a audiência. Que Deus abençoe. Abraços pro irmão Wagner e toda a família lá na Bahia. Irmão Wagner, a esposa Solineide, os filhos Miguel e Natan, sempre com a gente, sempre acompanhando a programação e sempre participando também, né? Você que acompanha a nossa programação, participe. 419-9829-5627 é o WhatsApp da nossa produção. 419-9829-5627. Chegando Shirley Carvalhais. Bate o coração. São linda demais. Marcou época com o pastor Jair Pires.

0: é do povo de Deus, canção linda do Valdeci Aguiar. Vimos antes Osés de Paula sem ovelhas. Abrindo a sequência, nós tivemos a Shirley Carvalhais, Bate Coração. Tá chegando já o último intervalo do programa, já já eu volto para a última sequência. Nesta quarta-feira abençoada, na última sequência teremos Dose Dupla. Hoje, no Dose Dupla, Matos Nascimento vai cantar duas lindíssimas canções daqui a pouquinho. Rápido intervalo, volto já com muito mais.
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3: Cinco e quinze.
4: Assim diz a Bíblia.
5: Quem nos separará do amor de Cristo? Será tribulação, ou angústia, ou perseguição, ou fome, ou nudez, ou perigo, ou espada? Livro de Romanos, capítulo 8, verso 35.
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3: Cinco e 17.
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0: Já estou de volta com você agora para a última sequência aqui no nosso programa Matando Saudade, edição desta quarta-feira. Última sequência já, o tempo passa rápido demais, né? Vai meu abraço lá para as costureiras em Santa Catarina, sempre, sempre acompanhando a programação, que Deus abençoe. Obrigado pelo carinho, obrigado pela audiência. Abraços pro Osés de Jesus lá no Rio de Janeiro, ligado no programa. Forte abraço, meu irmão. Cantor Paulo Queiroz, está lá no Mato Grosso, lá em Juína, ligado na programação. Forte abraço, meu irmão. Onde você estiver, receba o nosso abraço, o nosso carinho. Abrindo a última sequência, essa canção linda demais, Júnior. Hino da Harpa Cristã, Guia-me Sempre, gravado ao vivo.
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0: Vamos cantar juntos.
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E nós tivemos Dose Dupla com Matos Nascimento, finalizando o programa Matando Saudade, edição desta quarta-feira. Matos Nascimento cantou Dia de Pentecostes e a canção Sou Feliz. E assim finalizamos o nosso programa Matando Saudade, edição desta quarta-feira. Sou grato a Deus pela oportunidade de ter estado aqui com você, louvando e adorando a Deus. Sou grato a você pelo carinho, pela audiência, pela participação. Muito obrigado de coração. O programa Matando Saudade volta, se Deus quiser, amanhã, quinta-feira, neste mesmo horário, nesta mesma rádio. Grande abraço, fiquem com Deus. E até amanhã na doce paz do Senhor Jesus.

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1: Cinco e trinta e um.
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3: Ora, a fé é a certeza de coisas que se esperam, a convicção de fatos que se não veem. Hebreus capítulo 11, verso 1.
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1: Cinco e trinta e dois.
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1: Tá aí o quarto de banda, fechando a programação Cristo é Resposta. Bom demais, hein? Bom demais. É, minha gente, passou rápido o tempo, mas nós precisamos devolver aí o sinal para Paranagóspel, né? Devolver aí o sinal para as rádios parceiras, porque vem mais coisa boa por aí, tá bom? Então fique na audiência, fique conectado, que você vai ser bem alimentado aí, viu? Pastor Ademar Lara. Vamos orar, pastor.
2: Pai, muito obrigado, porque o senhor fez muito mais, infinitamente mais do que nós esperávamos nessa manhã, Senhor. Muito obrigado, Pai, por aquela alma que voltou para Cristo Jesus, pelas almas que aceitaram Jesus como Salvador, e pelas pessoas que foram curadas, ó Senhor, e outras coisas mais, ó Senhor. Nosso muito, muito obrigado mesmo. E mesmo que o Senhor não tivesse feito nada, Pai, nós iríamos agradecer da mesma forma, Pai. Muito obrigado mesmo, no nome de Jesus, amém e amém, graças a Deus. E às 18 horas teremos a nossa reprise, domingo também tem reprise da meia-dia às 14 horas, e amanhã às 8 horas bem cedinho, demire para o seu galinha de corda no seu despertador e sintonize a Paranagóspel, o programa Cristo é a Resposta. Grande abraço meu e da pastora Jussara Lara, e um grande beijo de Deus no seu coração.
1: Grande abraço, Aurim Lima, de toda a família Cristo é Resposta a você. Fique com Deus, lindo e abençoado dia. Tchau, Brasil. Até amanhã.
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1: Oito e cinco.
2: Assim diz a Bíblia.
3: Disse Deus: de ti farei uma grande nação, e te abençoarei, e te engrandecerei o nome. Sê tu uma bênção. Gênesis capítulo 12, verso 2.

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5: Oito e sete.
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Alô, você, graça e paz, povo de Deus, nós estamos chegando para louvar, para adorar a Deus com você em mais um programa Ondas de Paz. Hoje, quarta-feira, meio de semana, dia 19 de agosto, nós estamos chegando para louvar, para adorar a Deus no nosso programa Ondas de Paz. Na comunicação, seu amigo, irmão em Cristo, Ezequiel Ferreira, durante a próxima hora, muito louvor e adoração ao Senhor nosso Deus, Deus único, digno de receber toda a honra, toda a glória e todo o louvor. Onde você estiver, vamos louvar, vamos adorar a Deus. Programa começando. E começando muito bem. Sérgio Lopes, Ventos no Deserto.

0: Amém, Leonardo Gonçalves. Ouvimos antes Os Sonhos de Deus, Gabriela Rocha. Tivemos Casa Worship, A Casa é Sua. Abrindo o programa, o poeta Sérgio Lopes cantou pra gente Ventos no Deserto. Tá chegando o intervalo, já já eu volto com muito mais aqui no nosso programa Ondas de Paz.
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3: Oito e vinte e sete.
4: Assim diz a Bíblia.
5: Tende em vós o mesmo sentimento que houve também em Cristo Jesus. Filipenses 2:5.
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3: Oito e vinte e nove.
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0: Já estou de volta, louvando e adorando a Deus com você no nosso programa Ondas de Paz, edição desta quarta-feira. Prazer enorme estar com você, prazer muito grande é saber que você está ligado na programação, em casa, no trabalho, onde você estiver, receba o nosso abraço, o nosso carinho. Você pode participar do programa e para participar é muito fácil. pedidomusical.com.br. 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Confirme a audiência, manda pedido de louvor, participa da programação. Enquanto você participa, tem mais, porque aqui os louvores não param. Claudiane Pérola, O Céu é o Limite.